0: Valeu, Andrezinho.
1: Valeu, Fabrício. Até amanhã, galera.
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0: se liga. Prismatic by Tiësto. 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
1: 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Mix 12:30, tá no ar o No Break. A partir de agora são 2 horas de música direto aqui na Mix. Britney Spears pra começar. 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
1: Chegando com mais um Super Mix e agora a gente confere uma atrás da outra aqui na programação da Mix. 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Então bora curtir o Super Mix nesta madrugada. 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
1: Saúde, poeta.

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0: peças foram 3 das mais pedidas por você em 2013. A qualquer momento tem mais.
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0: Nirvana de Mogi das Cruzes. Toca pra mim uma do Guns N' Roses.
1: Aqui é Simone e eu quero pedir a música do Backstreet Boys, Everybody.
2: Fala galera da Mix, que é Valdir. Toca uma música aí do Coldplay.

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0: Daqui a pouquinho a gente tá de volta com muito mais aqui na Mix.
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3: Bom dia, excelente sabadão pra você que tá ligado aqui na Mix, observando o caminho pela Avenida Salim Faramaluf, que no sentido da Anhangabaú vai mal ali na aproximação com a Rua Rony. Tem um acidente e depois já libera e vai bem. Pela Salim sentido marginal, tudo livre. 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

aqui, né? Obrigado pela sua sintonia. Você que tá aí já na labuta, né? Valeu aí pelo carinho da sintonia aqui na Mix. Hoje o dia tá nubladão em São Paulo, né? Bem nublado. Vamos ver se vai dar aquela amenizada, a temperatura vai subir um pouco, porque agora tá bem friozinho. 15 graus, 15 graus. Bora? Bora São Paulo, bora recordar e matar saudades dos bons velhos tempos a partir de agora aqui no Baú da Mix. A gente começa com Eric Clapton.

0: Paraíso ainda teve Ashley Simpson com Pieces of Me. Daqui a pouquinho a gente tá de volta com muito mais pra você. Baú volta quando?
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2: Tem informação importante chegando da rodovia Regis Bittencourt, sentido São Paulo, acidente na altura do Rodoanel no 279 e problemas desde o 282 em Embu das Artes. Passou do Rodoanel, melhora e o caminho só volta a ficar lento no acesso ao Largo do Tabuão, pro sul do país, a Regis está livre. 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

0: Eu queria ouvir um som das antigas, bora, lá dos anos 90. Eu quero ouvir a minha diva Britney Spears com Baby One More Time. Valeu, gente. Beijo.
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1: Ó, pode pedir a sua aí também, aqui no Pede no Zap.
2: Fala, rapaziada do Pede no Zap, tudo sério? É o seguinte, aqui é o Alisson de Carapicuíba.
1: Oi,
2: e eu
1: Alisson.
2: Queria pedir uma música do Twin and Pilots. Pode soltar qualquer uma aí, certo? Tamo junto, valeu.
0: Vambora, vambora. 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
1: Fala, Rádio Mix. Aqui é o Juninho do Capão Redondo.
2: Opa!
1: É, eu queria ver qualquer um do Green Day aí, toca pra mim. Valeu, Rádio Mix. Tamo junto. Juntar.
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0: 8h35, você curtiu aqui Swedish House Mafia, Don't Worry Child, aqui na programação da Mix. Continua mandando a sua música, pedindo o seu som no 983408000.
1: Fala, galera da Mix, aqui é a Clara de Santana. Eu queria pedir uma música dessa cantora que não lança mais nada, mas já tem uma coleção de hits incríveis, que é Only Girl, da Rihanna.
0: Claro.
1: Valeu.
0: Vamos lá. Bete no zap.

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1: Bom dia, galera do Pede no Zap.
2: Bom
1: Tudo
2: dia.
1: Bem? Eu sou a Helena aqui do Guarapiranga.
2: Oi,
1: e eu queria pedir uma música do Charlie Brown Jr., Dias de Luto, Dias de Glória.
2: Vou tocar.

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1: 983-408-1000, pede a sua também, dá tempo ainda.
2: Fala pessoal, tudo bem? Yuri aqui de Ribeirão Preto.
1: Oi, Yuri.
2: E eu quero ver Burn da Eddie Gold.
0: Vambora. 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

0: participou aí do 983408000. Muito obrigado, valeu pela participação de todo mundo. Pede no zap e volta quando?
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0: E agora é hora de informação na Mix.
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0: Ó, tem novidade de cinema, tá? Essa é bem legal. Foi divulgado o novo trailer de Minions e Monstros, a nova animação focada nas famosas criaturas amarelas da franquia Meu Malvado Favorito. Bom, dessa vez os ajudantes do personagem Gru, os Minions, vão viver uma nova aventura para encontrar um monstro que possa ser protagonista do filme caseiro que eles estão fazendo. Só pela ideia da história, né, a gente já percebe que as risadas estão garantidas. E o terceiro filme dos Minions, batizado de Minions e Monstros, chega aos cinemas no dia 2 de julho. Para assistir ao trailer do longa, acessa agora aí radiomixfm.com.br.
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3: O caminho pela Marginal Tietê, sentido Ayrton Senna, tá lento pela central e pela local da saída da Castelo Branco à Ponte dos Remédios. Aí a Express e a Central vão parar na aproximação com a Anhanguera. A lateral piora na altura da rodovia dos Bandeirantes e todas melhoram antes do Piqueri. Depois, só pela Expressa tem fila da Casa Verde até a Ponte Estaiada. 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

0: Paralamas do Sucesso, cuide bem do seu amor. Ei, Condomera, daqui a pouquinho a gente tá de volta com o baú da Mix Express. Não sai daqui.
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4: Corredor, norte sul pra zona norte, agora tem lentidão na passagem pelo Parque Ibirapuera e lá na frente da Pinacoteca Avenida do Estado. Pra zona sul, corredor norte sul vai mal, da Praça Campo de Bagatelle até a Pinacoteca. 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

edição do Baú da Mix Express e dessa vez com um som que foi lançado lá em 1994. Falar aqui de Jack Tequila do Skank, que é uma música com uma batida bem latina, né? Que mistura palavras em inglês, português e também faz referências a lugares como a Ilha do Tahiti e o Morro da Mangueira. Bom, tudo isso gira em torno da personagem principal, que é a própria Jack Tequila. Esse som está presente no segundo disco da banda

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2: Com 48 seleções, a Copa do Mundo fica mais democrática e também mais imprevisível, né? Mais países participando significa mais histórias, mais zebras e também mais emoção. É isso, porque aquele jogo tranquilo pode não ser tão tranquilo assim. Sempre acaba rolando alguma novidade, alguma surpresa. E cá entre nós, depois da campanha de Marrocos na Copa passada, alguém ainda arrisca dizer qual será a novidade dessa vez? Bom, não sendo Marrocos novamente, tá bom, né? Isso porque Marrocos tá no grupo da seleção brasileira. Ô, Marrocos, nada de aprontar, hein?
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2: Avenida do Estado, sentido marginal do Rio Tietê, tem congestionamento no Ipiranga. A partir da Paulo Barbosa e até a Praça Alberto Leon, a pista elevada já piora na Coronel Sintra e até a ligação. E tá tudo parado do começo do Parque Dom Pedro até o Corredor Norte Sul. Então, a partir da ligação leste-oeste, prefiro o próprio Corredor Norte Sul. 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

0: Mix, agora 5 para o meio-dia. É música nova, é Detonautas, é Rádio Love Nacional, fechando mais um bloco. Daqui a pouco tem Top Mix com as 4 músicas mais pedidas por você. E R$250 para você usar no aplicativo Kita. É já já.
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2: Diego Barone de volta aqui na Rádio Mix. E aí, o filme Mortal Kombat 2 já em cartaz nos cinemas é bom? Então, depende do que você tá esperando, porque nesse aqui você não vai encontrar uma baita história. Apesar que a simplicidade da trama funciona bem, viu? O imperador do mal, Shao Kahn, que já dominou diversos reinos, quer se apossar da terra também. E como uma chance para se defender, ele oferece o torneio Mortal Kombat, onde já venceu 9. Se ganhar só mais um, já era. Aí os lutadores do nosso mundo são convocados, incluindo um ator famoso, mas ultrapassado, chamado Johnny Cage, vivido pelo Cal Urban, da série The Boys. E assim, só ele já é motivo suficiente para você ir ao cinema. Ele trouxe uma interpretação estilosa, canastrona e debochada, sabe? Bom, tirando o drama dele e a jornada da princesa Kitana, que quando criança viu seu pai morrer e foi adotada pelo Shao Kahn, uma introdução sensacional, o filme não aprofunda mais nada. Tem diálogos fracos, a não ser as piadas, afinal o longa é engraçado de verdade. Uma coisa que gostei muito foram as lutas, muito boas e realistas, além dos cenários e os fatalities idênticos ao game. Assim, poderia ter um roteiro melhor? Claro, mas a dinâmica do filme é tão legal que compensa. Mortal Kombat 2 está nos cinemas. Me segue no Instagram, @DiegoBaroneNoAr para mais, e lá tem o link pro canal Kryptonita no YouTube, onde eu apresento vários conteúdos deste universo.
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1: Mix agora meio-dia 17, Alex Warren com Ordinary na primeira posição, fechando mais uma edição por aqui, Dua Lipa com Illusion na segunda posição. Agora é o seguinte, vamos saber quem é o sortudo ou a sortuda que ganhou um cupom de R$250 pra usar na Kita, o maior delivery de comida do mundo. Cadê o rugido? 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Wow.

Mix agora meio-dia e 25. Uma ótima tarde pra você, Alejandro. Essa é a Lady Gaga. E acabamos de sortear R$250 pra você usar na Kita. E agora temos mais prêmios pra você. Tem fone de ouvido Aiva, já no final dessa hora, tá? Super estiloso, super funcional. O que você vai fazer? Mandar agora pra gente, hashtag fone de ouvido, pro nosso WhatsApp 983408000. Vou repetir: 983408000.

0: 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Você vai amar esse fone de ouvido. Então manda aí pro nosso WhatsApp, hashtag fone de ouvido. 983408000. 983408000. Já já, sai o seu.
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0: Mix agora 4 minutos para uma talk com o Khalid. Tá na hora, tá? De colocar na sua mão um baita fone de ouvido. Tô falando do fone de ouvido Aiva. Apresentaço aqui dessa hora, presente da Mix pra você. Atenção aí, hein? Viviane Santos, final do fone 1717, parabéns. Vivi, você se deu bem aqui, tá? Aguarda que a equipe da Mix entra em contato e já tem muito mais por aqui.
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2: E nessa Copa do Mundo, o Canadá entra como novidade na organização e tá a fim de mostrar força, viu? Cidades como Toronto e Vancouver vão receber jogos importantes. E por lá o futebol segue crescendo e ganhando espaço, com destaque para Alfonso Davies, principal referência da seleção e que joga alguns anos no Bayern de Munique. Mas cá entre nós, não dá para dizer que o Canadá é favorito. Podemos dizer que dentre os países sede, no caso Estados Unidos e México, o Canadá é aquele com menos expectativas nessa Copa do Mundo.
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0: Sugar, fechando mais uma hora, teve o Oasis por aqui, daqui a pouco tem muito mais. Continue participando e pedindo a sua, né? 983408000. Ótimo sábado pra você.
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18, Harry Styles com Ezio Was por aqui, 2 horas diretas sem intervalos comerciais. Este é o No Break com prêmios pra você daqui a pouco. No final da hora tem caixa de som speaker da Aiva, aquele presentaço maravilhoso. Essa caixa é incrível. Além do design incrível que ela tem, é potente.

0: Mix agora 4 e 1. Por aqui o Ed Sheeran com I Don't Care, fechando mais uma edição. E a caixa de som é Speaker Aiva. Tá valendo, né? Pois é, e quem se deu bem aqui foi a Deise Alves, final do fone 6259. Parabéns, Deise, é você, tá? Pode festejar e aguardo que a equipe da Mix entre em contato.
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0: Presta atenção. O Rock in Rio 2026 anunciou mais 2 shows para a edição deste ano. O evento confirmou a apresentação de 21 Pilots como atração principal do palco mundo, dia 13 de setembro, tá? E no mesmo dia, quem se apresenta no palco Sunset é a cantora sueca maravilhosa, que inclusive a gente acabou de tocar ela aqui. É a Zara Larsson. Vale lembrar que até o momento o Rock in Rio 2026 já anunciou grandes atrações. Tem Elton John, Maroon 5, Demi Lovato, Stray Kids, Foo Fighters e muito mais. E pra reforçar aqui, importante, tá? A venda de ingressos para o Rock in Rio deste ano começa no dia 8 de junho, a partir das 19h. Então já anota aí pra você não perder no site Ticketmaster Brasil. O Rock in Rio 2026 acontece nos dias 4, 5, 6 e 7 e ainda nos dias...

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peças foram três das mais pedidas por você em 2009. A qualquer momento tem mais. 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

0: Mix, agora 4h37, teve Coldplay, High for the Weekend, fica por aí. Ó, daqui a pouco, lembrando a você, tem Top Mix Rolê Brasil, as melhores da rede Mix de rádio nesse sabadão.
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1: 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E o México vai fazer história, viu? Será o primeiro país a sediar 3 Copas do Mundo. 1970, 1986 e agora em 2026. Bom, e claro que o lendário está

0: lendas como Pelé e também Diego Maradona. Agora em 2026, o Azteca vai receber os craques da atualidade.
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2: 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E não para por aí. Tiaguinho, Ludmilla, Matuê, Belo, Pedro Sampaio.

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2: 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Boa tarde pra você. Eu sou o Luciano Leão e agora tem Top Mix Rolê Brasil. Rolezão é grande, hein? Pelo Brasil todo na Rede Mix de Rádio. Você confere as melhores desse sabadão. Vamos começar então. Posição 4 de hoje vem do interior de São Paulo, a Mix

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Mix e o Top Mix Rolê Brasil volta para os dias de hoje. Vamos lá, as duas primeiras. Em segundo lugar de hoje, a indicação vem da Mix Vale do Paraíba, região de São José dos Campos, Lady Gaga e Bruno Mars.

Top Mix Rolê Brasil. Amanhã, 5 da tarde, tem mais. 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

0: beleza? Fica aí na volta, tem muito mais, tem as três mais da história da Mix.
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0: E os Estados Unidos serão o coração da Copa do Mundo, com a maioria dos jogos acontecendo no país. Cidades como Nova York, Los Angeles e também Dallas entram forte nesse circuito. Com estrutura de ponta, estádios gigantes e expectativa de cada

0: Então, esse Mundial o Brasil venceu. Portanto, fica a nossa torcida que em 2026, nossa seleção venha dos Estados Unidos com mais um caneco, nosso Hexa.
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ouvinte, boa noite pra você. Eu sou o Luciano Leão e nesse sabadão tem Baú da Mix Express. Sim, você conhece o Baú da Mix, né? O programa. Então, esse aqui é a versão Pocket com as clássicas da Mix. Bom, a primeira de hoje, vamos lá pros anos 1990. Quem viveu essa época lembra-se muito bem. Meninas que surgiram da Inglaterra e dominaram o planeta, você lembra? Tô falando de Spice Girls com essa música aqui, ó, Wanna Be.

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0: peças foram três das mais pedidas por você em 2010. 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